negativa, mas no fim mantenha o caráter. Você tem que usar tudo para viver o seu destino profético, para viver algo novo. Você precisa buscar onde é que o meu potencial destrava, onde é que o meu potencial explode. Acha! Você tem que parar de dar desculpas para você. Você precisa achar aonde você brilha, porque Deus te fez para brilhar em algo. Você crê que Deus te fez para brilhar em algo? Deus já te descobriu.

Senhor Jesus. Eu quero ouvir a tua voz, Pai. Então, por favor, me guia para que eu nunca te trate com indiferença. Eu quero realmente te conhecer.

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0: Es la hora 3 en punto. La temperatura 25 grados, 3 décimas.
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2: Mano, já faz 7 dias que o meu gato não volta pra casa. O bicho é muito vagabundo, velho. Fica saindo por aí pra pegar as gatas, velho. Mano, manda essa música aqui nos grupos da família. Que vai que ele escuta em alguma esquina e volta pra casa. Isso foi o começo de música mais aleatória que eu já fiz.

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diga-se: o Espírito Santo conduziu Jesus ao deserto, permaneceu com ele no deserto e saiu com ele do deserto. Você não está sozinho no deserto. O deserto não é prova do desamor de Deus. Deus te ama, e como um pai corrige o filho, a filha que ama, Deus te permite passar pelo deserto para te

você vai poder suportar a provação. Por isso, alegrai-vos quando passardes pela provação, sabendo que no final a provação da tua fé vai produzir a confiança.